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1: As pessoas já não sabem mais o que é real e virtual. Elas estão confusas. Inclusive, não troca de canal, senão você vai se...